0: técnica, uhum. também já na com a parte auxiliando como assistente de Film Director, né? Então, assim, já fiz. É que hoje o filho da minha chefe, ele entrou também na parte de. Da parte técnica, então sim. nos funerais ele que vai hoje, né, pra fazer a parte técnica de apresentação, liga computador e tal. Não sei o mais que faço, eu fico mais interno no uhum. computador, fazendo a parte de design e tudo que envolve a parte de. Um pouco de marketing, né? Então fica no minha responsabilidade também. Mas eu já fiz de tudo lá, de A a Z, porque era uma empresa familiar, né? Uhum. Por muitos e muitos anos eu era o único funcionário.
1: Ah.
0: Então, assim, era um casal, que são os meus chefes, e eu. Por muitos anos. Então, assim,
2: você nasceu com a empresa, literalmente.
0: Assim, então, assim, eu tinha que cobrar o escanteio e cabecear na área, sabe?
2: Fazia de tudo.
0: De tudo. Então, eu aprendi todas as áreas de lá. Uhum. Todas as áreas. Aí chegou um momento que como a gente conseguiu colocar mais pessoas para trabalhar, eu acabei ficando com a área que eu originalmente fui contratado. Sim. Eu continuo sendo o principal responsável por a parte de envelopar,
2: uhum.
0: porque além da minha chefe, eu sou o único que faço.
2: Entendi.
0: Então, sempre tem que vir para caixão, caixa de cinza, tal, pet casket. Eu faço, eu que ajudo a fazer, né?
2: Uhum.
0: Eu que, se ela não tá lá, eu que faço a parte de guidance, né? Pra,
2: sim.
0: pra fazer o envelopamento. Então, você acaba fazendo de tudo um pouco, né?
2: Entendi. E uma última curiosidade. Esse é um tipo de trabalho aqui que funciona 24 horas?
1: Eu ia perguntar exatamente isso.
0: É, funciona bem assim. Funciona...
2: Uhum.
0: Mas, por exemplo, se acontecer alguma coisa 3 da manhã, normalmente você tem que esperar até as 6 da manhã.
2: Sim.
0: É, mas sim.
2: Funciona.
0: Funciona 24 horas.
2: Legal.
0: Então, se precisar, liga pro teu telefone, liga lá e vai ter alguém pra te ajudar.
2: Pra,
0: né?
2: atender.
0: Pra atender e pelo menos te dar as primeiras orientações, né?
2: É.
0: Então, por isso que é importante do pre-planning.
2: Uhum.
0: Porque se acontecer alguma coisa, você sabe quais são os passos.
2: Pra onde,
0: né?
2: eu vou, né?
0: É, tipo assim. No caso de um óbito, aconteceu um óbito, a primeira pessoa que você liga, o médico.
2: Sim.
0: Né? Depois da casa funerária.
2: Ah,
0: então, se acontece do óbito acontecer em casa, por exemplo, aí vai envolver a ambulância, vai envolver a polícia. Porque obrigatoriamente eles têm que vir.
2: Investigar,
0: né?
2: ver o que. Se é uma morte natural, sim, se é um crime, se é alguma
0: no coisa. No caso de não ser uma morte natural, ser uma morte suspeita, então o corpo é levado para Dunedin ou Christchurch.
2: Ah, entendi.
0: Porque é lá que tem o serviço de autópsia, né?
2: Entendi.
0: Então, lá eles vão para a Unida ou para a Precoce, lá eles vão fazer os procedimentos da investigação, enfim, básicos. Tudo que tem que fazer. E aí o corpo volta.
2: Entendi.
0: Aí hoje tem uma outra casa funerária que ela tem o controle da polícia. Então, qualquer coisa que aconteça que envolve polícia, essa casa funerária é chamada para coletar o corpo, eles recolhem o corpo e daí para frente a família escolhe para onde ela quer ir.
1: Uhum.
0: É, mas tem uma empresa aqui que ela faz o serviço para a polícia. Né? A polícia não pega mais corpo hoje.
2: Ah, entendi.
0: Tem um contratado que vai
2: e faz essa parte
0: da... Mas 24 então, horas.
1: Quando você diz 24 horas, inclui também final de semana?
0: Sim.
1: Tá.
0: Sim. Inclusive final de semana. André trabalhou esse final de semana.
2: É. Oh. Caramba. Caramba. Porra, muito bom. Conheci um monte de coisa aqui. Eu acho que as pessoas que estão nos ouvindo aí também tiveram a oportunidade de entender um pouco melhor como que funciona... Né? Esse serviço que, assim, é essencial.
0: É essencial. Né? Eu acho que, assim, é um tabu.
2: Uh-huh.
0: É um tabu, as pessoas não gostam de conversar. Eu sei que é um assunto indigesto.
2: Mas
0: as pessoas têm que refletir sobre um planejamento.
2: Sim.
0: Uh-huh. Isso é uma coisa que eu tenho que sempre frisar, porque se você não fizer isso, você está jogando responsabilidades necessárias nas costas de pessoas que não tem que lidar com isso no uhum. momento que elas estão passando, né?
2: Sim,
0: então, eu acho que você fazer um planejamento prévio é um super ato de amor também.
2: Uhum.
0: Então, façam um pré-planejamento do que você quer que aconteça quando você for embora.
2: Sim. Muito bom. Poxa, Dalto, obrigado, cara.
0: Que isso, sei
2: lá,
0: precisar,
2: compartilhar.
0: A gente fala de pastel a caixão.
2: Aqui, assim,
0: não tem limite.
2: Aqui o programa não tem, assim, acho que mais burocrático, mais democrático do que isso não existe, né?
0: Na semana que vem, Dalto, só de volta falando sobre carpintaria, né?
2: Carpintaria.
0: Na próxima vez, sobre plantação de pêssego, né?
2: Mas bom demais, obrigado.
0: Que satisfação, você vindo aqui,
2: compartilhado do seu tempo aqui com a gente.
0: Bom.
2: E a gente espera que as informações aí tenham ajudado um pouco a todos.
1: Sempre
2: aí.
1: Ajuda, né? É muito diferente do que a gente está acostumado a vivenciar no Brasil, acho que
2: sem dúvida.
1: Super válido.
0: É. E parabéns pelo programa de vocês, né?
2: Oh, valeu, irmão, brigadão mesmo.
1: Valeu.
2: Valeu sempre. E uma ótima sexta-feira aí pra vocês.